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0: tremendo.
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0: un tremendo versículo.
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2: 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Então, não vai dizer assim, a nossa senhora achou a maneira Juan estava a ser seu discípulo para a sua oração. 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Mas, o que nós vamos mirar aqui, não, meu irmão, é que, no capítulo de Jesus aqui, não, ele vai partir para Jesus, tem três partes com... Nós vamos enfatizar a parte última, que é muito importante, mas nós vamos mencionar um tique de dois promenas. Promessas que dizem, agora você vai fazer a oração, nós tata, que está no cielo. Nós tata, meu irmão, a hora me entra, a primeira dia, nós cada um tem um tata. Então, é tata que nós temos aqui, não tem qualquer tata, não tem tata terrenal, mas é tata que está no cielo, que está mira, cada coisa que está passando de novo. É tata aqui, meu irmão, não sei se ele disse 24, 7, mas é Deus aqui, é Tata aqui. 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Não importa se botar um muito chiquito ou em merdia. 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Para a mim, que você pode compreender e querer que está junto conosco, ou não está passando em um momento não, quizás difícil. 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Meu irmão, para constante mover de nossa igreja, para cambiar, se quizás nós que mira, estamos movendo nossa igreja, de nossa comunidade, e tem que ver de nosso hogar. 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Meu irmão, nós estamos um povo que agora chamamos para cumprir com a missão. A missão está, um dia o Ele chegar a nós e avisa a nós de amor de Deus, e nos acepta e nos está aqui. 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Jesus estava sumamente preocupado, meu irmão, você estava a saco, seu discípulo não estava a preparar. 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
2: 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Está mostrando que algo passa com a pessoa que chega lá. 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Então, sem pão riba mesa, meu irmão, é tudo isso. 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

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Para nós poder ser obra missioneiro, meu irmão, para alcançar outro homem para Cristo, não está nós também sem nada. Nós está instrumento, não é? Nós está aqui, não está nada, nada. 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Jesus está usando o verbo pedir 6 vias, esse é o capítulo aqui, antes da missa, e assim enfatizando a ideia com busca 2 vias e bate 2 vias. Todo o verbo aqui está em ação. Então, missa, e claramente está mostrando nós, que nós, mestre, uma ação para a porta llenar com o Espírito Santo de Deus. Meu irmão, nós temos que mover. Tem de nós, não custa mover. Vamos contra a nossa cara. Né, mamãe? Todos estamos com a nossa cara. 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Então, isso é o último uso de pedir tempo contínuo. 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

0: 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Tem uma diferença entre vamos poner um propósito correto para pedir ao Senhor e um desejo de estornar para pedir ao Senhor. 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De como? 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Uma ilustração de fé, de perseverança, mas é uma ilustração muito interessante. 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
1: 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É graça de Deus. 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
0: 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Fé é segurança de coisa que você não sabe não tem. Você sabe de algo que não tem. Você convence de coisa que você não mira. Essa é a fé, é uma vida. É uma qualidade que o Senhor está rincadendo, que o abo está desenvolvendo. 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
0: 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A igreja de Deus já é. 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Não tem tempo para tomar a oportunidade e privilégio que nós temos. Como se fosse uma coisa automática. Senhora humana, vão exercer fé, vão construir fé, vão entrar junto no bem-estar de essa necessidade e vão praticar todo dia o caráter de Jesus que tem toda hora para ajudar todo essa necessidade. 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
0: 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Está mostrando que algo passa com a pessoa que ia chegar lá. Quizás ele chega na estação, ele chega lá. Mas, essa coisa também vale para sombra. O que nós temos que mirar, no momento em que meu irmão está com ele, chega no momento, meia-noite. 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
0: 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Então, como o Espírito Santo está agora formado em mim, como o rato passamos a atender nosso corpo para o templo do Espírito Santo. 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